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1: Campeão, mas deixa em 7 e não toca dentro d'água, não.
2: Ah, é.